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Pessoal, primeira parada, olha só que incrível esse lugar aqui no Parque Estadual de Ilhabela, essa piscina natural maravilhosa. Gente, olha que maravilha, aqui na queda do chuveirinho, que é um ótimo lugar para você tirar foto. Chegamos, estamos aqui nesse caminho que dá mais ou menos 3 minutos. Seja bem-vindo ao Mirante do Coração.